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2: 10 horas em ponto na Saudade FM. A Argentina está na final da Copa e agora disputa com a Espanha o grande título no dia 19 de julho em New Jersey. Mais uma vez, o time sul-americano virou o jogo e marcou 2-1, encerrando essa fase e agora mirando o tetracampeonato. A Inglaterra volta para casa, assim como a França, que era até então uma das favoritas. A seleção de Harry Kane está eliminada do sonho do Mundial. Madonna e Michael Jackson voltam a dividir espaço na história da música. Pela primeira vez em 25 anos, os dois artistas aparecem simultaneamente entre os 10 álbuns mais vendidos dos Estados Unidos, na parada Billboard 200. Madonna lidera o ranking com o álbum Confessions 2, enquanto o clássico Thriller de Michael Jackson retornou ao top 10, impulsionado pelo sucesso da cinebiografia Michael. A última vez que os dois estiveram juntos no top 10 da Billboard foi em 2001. Agora 10 horas e 1 minuto, voltamos com a nossa programação musical com Tennessee, I'm Not In Love, clássico da década de 70.

0: Tina Marie, Ulalala. Na saudade teve David Gates com Take Me Now. E ainda os Paralamas do Sucesso com Quase um Segundo na Saudade FM. Quem ouve lembra.
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0: 10h29, a atriz Fernanda Montenegro fez um alerta sobre o uso indevido de sua imagem e de sua voz na internet. Aos 96 anos, ela denunciou a circulação de anúncios falsos que utilizam a sua identidade para promover um medicamento que promete curar o Alzheimer. Em uma mensagem publicada nas redes sociais, a atriz informou que nunca autorizou o uso da sua imagem e classificou a prática como um crime. Fernanda também alerta a população para desconfiar de propagandas que utilizam a imagem de personalidades para vender produtos sem a comprovação científica. O crescimento do comércio eletrônico está gerando novas oportunidades para pequenos negócios em todo o país. Lojas de bairro, papelarias, chaveiros e outros estabelecimentos estão se tornando pontos de coleta, retirada e devolução de compras feitas pela internet. A parceria com grandes plataformas de vendas aumenta o fluxo de clientes e também cria uma nova fonte de renda para os empreendedores. Segundo a Associação Brasileira de Inteligência Artificial, o e-commerce, o setor deve movimentar cerca de 259 bilhões de reais neste ano.
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0: Simon & Garfunkel com Mrs. Robinson, clássico da década de 60, na saudade teve Johnny Warwick, I'll Never Love This Way Again. Fábio Júnior, 20 e poucos anos, na maior rádio flashback de todo o Brasil. Agora 11 horas e 3 minutos.
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0: Uma fotografia divulgada nesta quarta-feira mostra o senador Flávio Bolsonaro ao lado de Luiz Felipe Machado de Moraes Mourão, conhecido como Sicário, apontado pela Polícia Federal como integrante de um grupo de intimidação e violência. Em nota, Flávio Bolsonaro afirmou que não conhece Mourão, disse que tira fotos com dezenas de pessoas diariamente e questionou a procedência da imagem, levantando a hipótese de uso de inteligência artificial sem apresentar provas. Até o momento não há informação pública de que a fotografia por si só comprove qualquer vínculo entre o senador e Luiz Felipe Mourão. Santos recebe até o dia 22 de julho o coletivo jovem Mantas do Brasil 2026. A iniciativa reúne 10 jovens, representando as 5 regiões do país, para uma imersão voltada à preservação dos oceanos e à educação ambiental. Os participantes terão atividades de campo, oficinas, visitas técnicas e encontros com pesquisadores e comunidades tradicionais da Baixada Santista. A programação aborda temas como conservação marinha, biodiversidade costeira, manguezais, desenvolvimento sustentável e governança ambiental.
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0: E quem ouve lembra Ana Lisa com The Love Unlimited Orchestra, roupa nova Frisson, The Rolling Stones com Andy, clássico da década de 70 na saudade, agora 11h35. Agradeço demais a sua companhia por aqui, já te convido para ouvir mais canções que marcaram época, como Elvis Costello, Earth and the Fire e muito mais.
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Elvis Costello na Saudade FM com o Xi, tema do filme Um Lugar Chamado Notting Hill. Também Ivan Lins, Começar de Novo, Earth, Wind and Fire com Reasons na Saudade FM. Encerrando a minha programação, Elba Ramalho, De Volta para Conchego, clássico nacional da década de 80. Beijo grande da Adriana Lima, me despeço por aqui, já te convido para o nosso próximo encontro amanhã, 8 da noite, na maior rádio flashback de todo o Brasil, aqui na Saudade FM. Beijo, até amanhã. Tchau, tchau.

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0: Serra de Luca, Tolentino Filgueiras 80.
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1: Áries. Temas profissionais e familiares devem ser tratados de forma prática, ariano. Use a criatividade e ache novas alternativas e outros caminhos.
2: Touro.
1: Não vá repetir aquilo que você sabe e que não deu certo. Os resultados não vão mudar. Taurino, apegar-se a hábitos não lhe ajuda em nada. Mude.
2: Gêmeos.
1: Energia e vontade de iniciar novas atividades e alterar seus rumos. Geminiano, acredite em você e faça. E pode contar com muita garra e força.
2: Câncer.
1: Você se guia bastante pelo que sente. E neste ciclo canceriano, será importante pensar bem sobre o que lhe interessa desenvolver. Pense em você.

0: Figueiras 80.
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1: Leão, facilidades aparecem, mas você não tem certeza de que elas são como deveriam ser. Leonino, vá realizando seu caminho conforme as coisas acontecem.
2: Virgem,
1: não se cobre, virginiano, você acaba ficando tenso e irritado com as situações e pessoas por querer seguir modelos que não estão funcionando na prática.
2: Libra,
1: tenha estratégia e paciência nas suas relações. Libriano, evite embates. Deixe para lá as diferenças. Afinal, são somente ideias, nada pessoal.
2: Escorpião,
1: algumas coisas estão saindo da sua vida agora. Já outras chegam e trazem novos caminhos. Escorpião, momento para se buscar ter foco, força e fé.

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1: Sagitário. Tendências a se sentir melhor, com maior harmonia interna. Sagitário, vai ser difícil que alguma coisa possa te aborrecer ou te tirar do sério.
2: Capricórnio.
1: Evite atitudes duras para com as pessoas. Foque sua atenção no que é seu dever, Capricórnio. Não pegue demais e nem se envolva com os problemas dos outros.
2: Aquário.
1: Golpes de sorte podem acontecer e eles podem estar na sua frente e você não percebê-los. Aquário, reflita sobre o que tem e o que está indo embora.
2: Peixes.
1: É fundamental enxergar quem se ama com realismo, sem projetar ilusões. Pisciano, é normal e saudável questionar o que você está vivendo no afetivo.
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0: 71, Rose de Oliveira, bom dia.
2: Bom dia, Davi. Começa agora mais uma edição do Conexão Saudade, levando até você as notícias mais importantes do dia. Um bom dia aos ouvintes dos 99,7 em toda a Baixada e também a você que está sintonizado em 105,5 em Guariba, Araraquara, São Carlos, Bebedouro, Luiz Antônio, entre outras cidades do interior. A cada dia, a Saudade FM fortalece sua presença em novas regiões, levando música de qualidade e informação. Seja muito bem-vindo ao Conexão. Hoje é quinta, 16 de julho. Vamos aos destaques desta manhã.
0: Lula abre 8 pontos sobre Flávio Bolsonaro em simulação de segundo turno, aponta Quest.
2: OAB pede ao STF que garanta contato entre Flávio Bolsonaro e Jair Bolsonaro para atuação jurídica.
0: Santos abre inscrições para 15º casamento comunitário e Novo Litoral inicia obras na Padre Manuel da Nóbrega.
2: OMS alerta para queda da cobertura vacinal infantil enquanto Mega Sena acumula em 30 milhões de reais.
0: Final da Copa será disputada por Argentina e Espanha.
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6: 7-5.
7: Eleições 2026. Pesquisa Quest, divulgada nesta quarta-feira, mostra o presidente Lula com 8 pontos de vantagem sobre o senador Flávio Bolsonaro em um eventual segundo turno da eleição presidencial. Lula tem 45% das intenções de voto, enquanto Flávio Bolsonaro aparece com 37%. No primeiro turno, Lula lidera com 40%, seguido por Flávio Bolsonaro com 28%. Os demais candidatos aparecem com percentuais inferiores. A pesquisa também aponta que 65% dos eleitores dizem que o voto já está definido, enquanto 35% afirmam que ainda podem mudar a escolha. O levantamento foi encomendado pela Genial Investimentos e ouviu 2.004 eleitores entre os dias 10 e 13 de julho. A margem de erro é de 2 pontos percentuais para mais ou para menos e o nível de confiança é de 95%. O número do registro no TSE é BR07181/2026. Lembrando que a Saudade FM divulga pesquisas e levantamentos produzidos por diferentes institutos e entidades, sempre com base em dados tornados públicos por meios oficiais de comunicação. Os resultados apresentados refletem as informações divulgadas pelos responsáveis por cada estudo.
8: A Ordem dos Advogados do Brasil pediu ao ministro do Supremo Tribunal Federal, Alexandre de Moraes, que garanta o contato entre o senador Flávio Bolsonaro e o ex-presidente Jair Bolsonaro. Segundo a OAB, Flávio atua como advogado do ex-presidente. O encontro deve ocorrer para tratar de assuntos estritamente profissionais, com as cautelas que o STF considerar necessárias. Na segunda-feira, Alexandre de Moraes suspendeu por 90 dias a autorização para visitas ao ex-presidente.
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0: 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Elton John, Blue Eyes. São 7:23. Bom dia.
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0: Atenção motoristas, vamos ao sistema Anchieta Imigrantes. Segundo a Ecovias, Anchieta sentido litoral, trânsito lento na pista marginal do quilômetro 63 ao 64,5. Ainda na Anchieta, só que no sentido São Paulo, também trânsito lento do quilômetro 12 ao 10. A Imigrantes, sentido São Paulo ou litoral, o trânsito por enquanto segue normal. O esquema de operação é o 5x5. O rodízio no centro expandido de São Paulo hoje vale para placas final 7 e 8. Nas rodovias Cônego Domênico Rangoni e Padre Manuel da Nóbrega, segundo a Ecovias, por enquanto, tudo normal.
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6: 7:26. Casais de Santos que desejam oficializar a união civil e não têm condições de pagar as despesas já podem se inscrever para a 15ª edição do casamento comunitário. A cerimônia está marcada para o dia 25 de novembro, no Paço Municipal, no Centro Histórico. As inscrições ficam abertas até o dia 21 de agosto. Para participar, é necessário apresentar a documentação exigida, como RG, CPF, certidão atualizada, comprovante de residência e de renda, entre outros documentos. O benefício é destinado a famílias com renda de até 2 salários mínimos.
7: A concessionária Novo Litoral iniciou as obras de implantação e revitalização das vias marginais da rodovia Padre Manuel da Nóbrega em Itanhaém e Peruíbe. As intervenções fazem parte do contrato de concessão que prevê a construção de 90 quilômetros de marginais entre Praia Grande e Peruíbe até o fim de 2027. Nessa primeira etapa, serão implantados 19,5 quilômetros de marginais em Itanhaém e mais 4 quilômetros em Peruíbe. O projeto também inclui a recuperação de trechos em Mongaguá, além da pavimentação e revitalização de vias com investimento superior a R$ 110 milhões.
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1: 7h35.
2: Uma montanha no centro do Irã entrou na mira dos Estados Unidos. O presidente Donald Trump afirmou que pretende atacar a região e disse que o governo americano acompanha de perto as atividades no local. A declaração foi feita durante uma entrevista a uma rádio dos Estados Unidos e aumenta a tensão entre Washington e Teerã.
1: O portal ICL Notícias divulgou nesta quarta-feira uma foto do senador Flávio Bolsonaro, do PL do Rio de Janeiro, ao lado de Luiz Felipe Machado de Moraes Mourão, conhecido como Sicário, apontado como chefe de uma milícia privada. O contexto em que a imagem foi registrada não foi informado. Em nota, a assessoria de Flávio Bolsonaro afirmou que o senador não conhece um homem que aparece na foto e que tira dezenas de fotos diariamente com pessoas que o abordam em eventos e nas ruas. O parlamentar também publicou um vídeo reafirmando que não tem como identificar quem solicita fotos durante esses encontros.
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0: 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Swing Out Sister, Am I the Same Girl? São 7:43. Bom dia.
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0: Vamos às travessias litorâneas da região. Segundo o Departamento Hidroviário, neste momento, entre Santos e Guarujá, 6 balsas estão em operação. Tempo estimado de espera, 25 minutos do lado de Santos, 40 minutos do lado de Guarujá. Na travessia de pedestres, entre Santos e Vicente de Carvalho, 2 embarcações fazem o trajeto, com um tempo estimado de 20 minutos em ambos os sentidos. São Sebastião e Ilhabela tem 4 balsas operando, por lá o tempo estimado 30 minutos ambos os lados. Bertioga, Guarujá, 2 balsas operam nesta manhã, com um tempo estimado de 20 minutos também em ambos os lados.
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2: Bom dia a todos. Segundo a meteorologia, teremos uma quinta-feira de bom tempo e sol em grande parte do litoral paulista. As temperaturas hoje oscilam entre a mínima de 14 e a máxima de 24 graus. O vento vai soprar fraco primeiro de noroeste e depois de sudeste. E o mar vai ficar meio agitado em algumas praias da Baixada Santista. Muito mais sobre o tempo e muita informação daqui da região, você confere no meu portal de notícias, humbertoperina.news. Vai lá que eu tô te esperando. Por enquanto é só. Logo mais à tarde eu tô de volta.
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1: 7h50. Os estudantes que desejam financiar a graduação pelo FIES têm até sexta-feira para fazer a inscrição no segundo semestre. O cadastro deve ser realizado pelo portal Acesso Único. Ao todo, estão disponíveis 44.900 vagas. Também termina no dia 31 de julho o prazo para o licenciamento de veículos com placas de finais 1 e 2 no estado de São Paulo. Para concluir o processo, é necessário quitar débitos como IPVA e multas. A taxa de licenciamento é de R$174,08.
2: Agora a gente fala um pouquinho de entretenimento. Phil Collins vai celebrar os 45 anos do álbum Face Value, disco que marcou o início de sua carreira solo. Em edição especial, com 4 LPs, chega às lojas no dia 18 de setembro e trará gravações inéditas, demos, remixes, apresentações ao vivo e também um livreto com fotos e uma nova entrevista com o artista. A primeira prévia já está disponível nas plataformas digitais. Uma versão ao vivo, até então inédita, da música You Know What I Mean, gravada em 82. Lançada em 1981, Face Value trouxe clássicos como In the Air Tonight e consolidou Phil Collins como um dos grandes nomes da música, mesmo mantendo sua trajetória como vocalista do Genesis à época.
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1: 8:00 em ponto.
2: O novo relatório da Organização Mundial da Saúde, do Unicef, aponta que o maior desafio da imunização infantil continua sendo garantir que as crianças completem todo o esquema vacinal. Segundo o levantamento, a taxa de abandono da vacina contra difteria, tétano, coqueluche, subiu de 4 para 12% entre 2024 e 2025. O estudo também mostra queda na cobertura da terceira dose desse imunizante de 90 para 80%. A cobertura da primeira dose da vacina contra o sarampo também apresentou redução, acendendo um alerta para o risco de retorno de doenças preveníveis.
1: Ninguém acertou as 6 dezenas da Mega Sena sorteadas na terça-feira. Com isso, o prêmio acumulou e está estimado em 30 milhões de reais para o próximo concurso. 24 apostas acertaram a quina e cada uma vai receber mais de 63 mil reais. Já 1.859 apostas fizeram a quadra e ganharam mais de 1.350 cada. As apostas para o próximo sorteio podem ser feitas até às 8 horas da noite de hoje.
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0: 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Coldplay Magic. São 8:09 agora. Bom dia.
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0: Muito bem, vamos às ruas e avenidas na cidade de Santos. Segundo o Waze, a chegada a Santos pela Anchieta, acessando a Avenida Martins Fontes, lentidão nesta manhã devido ao alto fluxo de veículos. Na região da Praia, ali na divisa com José Menino, também trânsito lento devido ao grande número de carros. Outro ponto com lentidão nesta manhã é a Pinheiro Machado, Sérgio Canaum, lá na altura da Joaquim Távora, também com trânsito complicado. Carvalho de Mendonça entre Canaum até chegar na costa, também com trânsito lento nesta manhã. Lá no centro de Santos, na João Pessoa, trânsito complicado. A São Francisco também com trânsito carregado nesta manhã. A Campos Salles, chegando ali perto da Senador Feijó, atravessando a Silva Jardim, também com trânsito lento nesta manhã de quinta-feira. Mais um ponto com lentidão agora de manhã é o Canal 4, a Siqueira Campos, ali naquela bifurcação com a Pedro Lessa.
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1: 8:21.
2: A Sabesp investiga as causas da movimentação de solo que provocou rachaduras em 3 casas em Osasco, na Grande São Paulo. O problema aconteceu durante obras para a implantação de uma rede de esgoto. 9 pessoas tiveram que deixar os imóveis e estão hospedadas em um hotel custeado pela companhia. Cada família também recebeu um auxílio financeiro de R$ 2.000. A Sabesp informou que concluiu a primeira etapa dos reparos e segue apurando as causas do acidente.
1: Logo mais às 10 da manhã tem Conexão Entrevista em nossas redes sociais, no YouTube, Facebook e Instagram. Hoje, a Rose de Oliveira vai conversar com Márcia Santos, biomédica, que atua na área da saúde integrativa e da estética. E é a única na Baixada Santista a trabalhar com a tecnologia Epslife. Logo mais às 10 horas da manhã, hein?
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0: 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Bom Job, Bad for Moses. 8:30 agora.
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0: Atenção motoristas no sistema Anchieta Imigrantes, segundo a Ecovias, Anchieta no sentido São Paulo, trânsito lento do quilômetro 12 ao 10. Na Anchieta sentido litoral, trânsito tranquilo. Na Imigrante sentido capital ou litoral, o trânsito também normal nesta manhã de quinta-feira. O esquema de operação é o 5x5. O rodízio no centro expandido de São Paulo hoje vale para placas final 7 e 8. Nas rodovias Cônego Domênico Rangoni e Padre Manuel da Nóbrega, o trânsito segue normal. Nas travessias litorâneas da região, segundo o Departamento Hidroviário, neste momento entre Santos e Guarujá, 7 balsas estão em operação. O tempo estimado de espera, 50 minutos do lado de Santos, 70 minutos do lado de Guarujá. Na travessia de pedestres, entre Santos e Vicente de Carvalho, 2 embarcações fazem o trajeto, tempo estimado de espera, 20 minutos ambos os lados. São Sebastião e Ilhabela tem 5 balsas operando, por lá o tempo estimado de espera, 30 minutos ambos os sentidos. Bertioga, Guarujá, 2 balsas em operação, com tempo estimado de 20 minutos em ambos os sentidos.
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1: 8h41. A Conmebol anunciou que não vai adotar a chamada Lei Vini Júnior em suas competições. A regra prevê a expulsão de jogadores que cobrem a boca ao falar com o adversário durante a partida. A entidade informou que vai seguir as novas regras da IFAB após a pausa da Copa do Mundo, mas optou por não aplicar esta mudança específica. A UEFA também havia anunciado que não utilizará a medida nas competições europeias.
2: E ontem foi a vez do time da Inglaterra enfrentar a Argentina. A Inglaterra começou abrindo o placar e no segundo tempo os hermanos marcaram 2 gols, ficando à frente dos ingleses. O gol inglês foi de Anthony Gordon e os argentinos Enzo Fernandes e Lautaro Martínez marcaram virando o jogo 2-1. Portanto, a final está decidida. Espanha e Argentina vão disputar a grande final no dia 19 de julho, às 16h, em New Jersey. Só para constar, hein, o Mick Jagger estava na plateia. Todo mundo falou que ele é pé frio, né? O torneio começou em 11 de junho, com a vitória do México por 2-0 sobre a África do Sul, no estádio Azteca. Ao todo, 48 seleções iniciaram a disputa, que teve México, Canadá e Estados Unidos como países sede da Copa do Mundo. O Brasil, bom, parou no meio do caminho, deixando o sonho do Hexa para trás.
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0: Heróis da Resistência, dublê de corpo.
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0: 8h55.
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0: Faltando 4 minutos para as 9 horas.
6: Temperatura na marca dos 18 graus.
0: Esses foram alguns destaques desta edição.

0: Lula abre 8 pontos sobre Flávio Bolsonaro em simulação de segundo turno, segundo pesquisa Quest.
1: OAB pede ao STF que garanta o contato entre Flávio Bolsonaro e Jair Bolsonaro para atuação jurídica.
0: Santos abre inscrições para o 15º casamento comunitário e Novo Litoral inicia obras na Padre Manuel da Nóbrega.
1: OMS alerta para a queda da cobertura vacinal infantil, enquanto a Mega Sena acumula em R$30 milhões.
0: Final da Copa será disputada por Argentina e Espanha, e assim a gente chega ao fim de mais um Conexão. Continue com a nossa programação e fique ligado em nosso site, saudadefm.com.br, para estas e outras informações. Nova edição, logo mais às 17h.
1: 10 horas tem.
0: 10 horas tem Conexão e entrevista hoje com a doutora Márcia Santos para a gente falar de beleza estética.
1: Facebook, Instagram e YouTube.
0: Exato.
1: Vai lá, siga.
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0: 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Rita Lee, Pega Rapaz, Gilberto Sullivan, Claire e Shania Twain, Don't.
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0: 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Brian Ferry, Don't Stop the Dance. Gal Costa, Dom de Iludir.
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0: Guarujá recebe até sexta-feira o projeto Aulas de Energia. A iniciativa é uma parceria entre a Prefeitura, o Fundo Social de Solidariedade, a Secretaria de Educação e a Neoenergia Electro. As atividades acontecem das 9 da manhã às 4 da tarde, no CAEC André Luiz Gonzalez, no bairro Morrinhos 2. O projeto funciona em um caminhão adaptado e oferece experiências interativas sobre o consumo consciente de energia elétrica. Além dos estudantes da rede municipal, a comunidade também pode participar das atividades que incentivam o uso sustentável da eletricidade. A atriz Fernanda Montenegro fez um alerta sobre o uso indevido de sua imagem e de sua voz na internet. Aos 96 anos, ela denunciou a circulação de anúncios falsos que utilizam sua identidade para promover um medicamento que promete curar o Alzheimer. Em uma mensagem publicada nas redes sociais, a atriz afirmou que nunca autorizou o uso de sua imagem e classificou a prática como um crime. Fernanda também alerta a população para desconfiar de propagandas que utilizam a imagem de personalidades para vender produtos sem comprovação científica.
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0: 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Cidade Negra, Pensamento, Simpler Red, The Why Think, The Corges, Don't Look Back.
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0: Tijuca, Tolentino Filgueiras 80.
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0: 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Daft Punk, Pharrell Williams, Good Luck, Kid Abelha, Lágrimas e Chuva.
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0: Uma operação integrada de fiscalização de trânsito abordou 137 veículos em Bertioga. A ação foi realizada na noite da última sexta-feira, na rodovia Rio Santos e no acesso ao bairro Riviera de São Lourenço. Ao todo, foram registradas 14 autuações. 13 motoristas recusaram o teste do bafômetro e um condutor foi multado por transportar um passageiro no teto solar do veículo. 2 automóveis também foram recolhidos ao pátio. A operação reuniu cerca de 30 agentes e teve como objetivo reforçar a segurança no trânsito e combater a combinação de álcool e direção. Erling Haaland, mais uma vez, chamou a atenção nas redes sociais. O atacante da Noruega publicou uma foto desembarcando em casa com um guaxinim, o que gerou dúvidas entre os seguidores. Muita gente pensou que a imagem tinha sido feita com inteligência artificial ou que o animal era de verdade. Mas tudo não passava de uma brincadeira, porque o guaxinim era, na verdade, uma pelúcia. Na legenda, Haaland escreveu que o animal o seguiu até em casa e ainda pediu a ajuda dos fãs para escolher o nome do novo mascote. Muito bem, eu, Davi Rangel, vou ficando por aqui. Volto amanhã às 7 horas da manhã. Cíntia Moran tá chegando, vai com você até 3 da tarde. Ótima quinta-feira para você. Obrigado pela sua audiência. Continue com a gente.
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3: 11.4 na ZYM717 em 99,7 na Baixada Santista e ZYM932 em 105,5 no interior de São Paulo. Cíntia Moran de volta para ficar até as 3. E na próxima hora nós vamos ouvir grandes sucessos nacionais e internacionais que fazem parte da trilha sonora da sua vida. Entre eles...

0: Commodores, Lady You Bring Me Up e os Paralamas do Sucesso, Melô do Marinheiro. Bom dia pra você, agora 11h31.
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0: Acordar, tocam todos os dias aqui na Saudade FM. Shania Twain, You're Still the One, Melim, Ouvi Dizer. E de 79, Earth, Wind and Fire, After the Love Has Gone. Faltando 4 minutos para o meio-dia.
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0: A partir desta quinta-feira, dia 16, entra em operação o novo portal de acesso à Riviera, localizado na Avenida Marina, no bairro Indaiá. A obra, que recebeu um investimento de cerca de 9 milhões de reais, liga a Avenida Anchieta ao empreendimento e passa a oferecer uma nova alternativa de acesso à rodovia Rio Santos, a SP-55. A expectativa é reduzir os congestionamentos, aumentar a segurança no trânsito, facilitar o deslocamento entre os bairros e fortalecer a economia local, beneficiando moradores, comerciantes e turistas. Os candidatos da primeira etapa do Revalida 2026 já podem consultar novos resultados. O INEP divulgou o resultado definitivo da análise dos documentos que comprovam a conclusão do curso de medicina no exterior. Também foi publicado o gabarito definitivo da prova objetiva. As consultas devem ser feitas na página do participante do sistema Revalida, com acesso pela conta gov.br.
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0: feita com muito carinho para você que adora reviver os bons tempos. Rita Lee, Jardins da Babilônia e Tina Turner, Paradise is Here.
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0: Morreu nesta quinta-feira, aos 83 anos, o jornalista e ex-apresentador do Bom Dia Brasil, Renato Machado. Ele estava internado em uma clínica na Gávea, zona sul do Rio de Janeiro. Renato Machado foi um dos grandes nomes do jornalismo brasileiro e marcou gerações à frente do telejornalismo da TV Globo. O Banco Central informou que ainda existem mais de 6 bilhões e 200 milhões de reais em recursos esquecidos nas instituições financeiras do país. Desse total, cerca de 4 bilhões e 400 milhões de reais pertencem a mais de 24 milhões de pessoas físicas. Outros 1 bilhão e 800 milhões de reais são de mais de 2 milhões de empresas. O Banco Central lembra que o sistema de valores a receber permite consultar gratuitamente se pessoas físicas, inclusive falecidas, e empresas têm dinheiro esquecido em bancos, consórcios ou outras instituições financeiras. Uma boa tarde para você, agora meio-dia e 54.

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0: 1h20 na saudade de 84, Queen, I Want to Break Free e Coca-Cola Falling for You.
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0: Uma ótima quinta-feira, você que tá curtindo a saudade, a maior rádio flashback do Brasil. London Beach, I've Been Thinking About You e Tim Maia, Réu Confesso. Agora, 1h54.
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0: A final da Copa do Mundo terá um momento histórico. Pela primeira vez, o torneio vai contar com um show no intervalo da decisão. A atração principal será a banda britânica Coldplay, que fará uma apresentação de cerca de 11 minutos no MetLife Stadium, em Nova Jersey. O maior prédio do estado de São Paulo está na reta final para ser inaugurado. A Torre Alto das Nações, na zona sul da capital, recebeu o certificado de conclusão da obra emitido pela prefeitura. Com 219 metros de altura, o edifício superou a marca dos 200 metros e se tornou o mais alto da cidade. O empreendimento ainda passa pelos últimos acabamentos antes da inauguração, que ainda não tem data definida.
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4: Boa tarde, 1h57.
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0: clássico com o Djavan e Mr. Big to Be With You. 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

0: We Are One, de 1983, com Jimmy Cliff, teve Pretenders, Back on the Chain Gang e RPM London London.
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0: Copenhague, capital da Dinamarca, foi eleita a cidade mais habitável do mundo. O levantamento é da Economist Intelligence Unit, que analisou 173 cidades. Pelo segundo ano consecutivo, Copenhague obteve nota máxima nos critérios de estabilidade, educação e infraestrutura. O Brasil tem três cidades na lista. O Rio de Janeiro é a melhor colocada, seguido por São Paulo e Manaus. Uma operação da Polícia Civil em parceria com a Neo Energia Electro e um Instituto de Criminalística prendeu três pessoas por furto de energia elétrica. As ações foram realizadas em Bertioga, Mongaguá e Franco da Rocha. As fiscalizações identificaram ligações clandestinas em duas adegas e um mercado. Segundo a concessionária, a energia desviada nos três locais seria suficiente para abastecer cerca de 1.910 residências durante um mês. Faltando 2 minutos para as três, Cíntia Moran se despedindo por aqui. Agradeço demais a companhia, estou de volta amanhã às 11. O Thiago Ferraz assume a saudade a partir de agora. Linda quinta para você. 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
6: Ótima tarde para você, agora 3:03. 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Eu sou o Thiago Ferraz com você até as 8 da noite. E nessa hora você ouve aqui na Saudade.

0: 3:30 na saudade, excelente tarde para você. More Than Woman com Bee Gees, ainda Cardigans com Love Fool e Drão Gilberto Gil na maior rádio flashback do Brasil. 3:31 agora, te convido a acessar o nosso site, o site da saudade. Você que não acessou ainda, acesse saudadefm.com.br. Uma excelente tarde para você. Ótima quinta.
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0: 3:34.
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0: De ótima tarde para você na maior rádio flashback do Brasil. Essa é Madonna, Laís Labonita. Voltamos à década de 80. Ainda o rock nacional dos Titãs com Go Back. Essa é a Saudade FM. Uma excelente tarde para você que sintoniza aqui na Baixada em 99,7 e você no interior de São Paulo em 105,5.
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0: E a PUC de São Paulo aprovou um plano de demissão voluntária para professores com 80 anos ou mais. Segundo a universidade, 79 docentes se enquadram nos critérios para aderir ao programa. O plano prevê o pagamento de parte da multa rescisória do FGTS, parcelamento das verbas rescisórias, plano de saúde vitalício e um pagamento adicional. Os professores interessados deverão manifestar a adesão até o fim do mês de setembro. E o número de cidades brasileiras com tarifa zero no transporte público continua crescendo, mas em ritmo mais lento. Segundo o levantamento da Associação

0: Nacional das Empresas de Transportes Urbanos, 140 municípios já adotam a gratuidade universal nos ônibus. Juntas, essas cidades atendem cerca de 6 milhões e 700 mil pessoas.
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0: 4h32 na Saudade, a maior rádio flashback do Brasil. Essa é Adriana Calcanhoto, mais feliz, o melhor da música brasileira também. Você ouve aqui na Saudade FM. Fechando a sequência com mais um tema de novela, voltamos a 1992, Roxette com Spend My Time. Essa foi tema da novela Perigosas Peruas. 4h33, excelente tarde para você que ouve a Saudade FM. Lembrando que já já às 5 da tarde tem Conexão Saudade, segunda edição para você.
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0: E agora tem resultado de promoção. Você que participou através das nossas redes sociais, através do nosso site, saindo convites para a peça Nosso Lar. Parabéns para Rosimeire Gomes Pereira, final do fone 69. Rosimeire, parabéns. Breve a nossa produção já já vai entrar em contato com você através do WhatsApp. Parabéns.
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0: 5 horas em ponto, na saudade. Excelente tarde para você, Engenheiros do Havaí. Somos quem podemos ser. Voltamos a 1988. A música nacional marcando presença aqui na Saudade FM. Ainda Michael Jackson com Woman Nature. Voltamos à década de 80 e Elton John. 5 horas em ponto, uma excelente tarde para você.
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2: Começa agora mais uma edição do Conexão Saudade, levando até você as notícias mais importantes do dia. Boa tarde a você nos 99,7 e também a você no interior de São Paulo, 105,5. A cada dia, a Saudade FM fortalece sua presença em novas regiões, levando música de qualidade e informação. Eu sou Rose de Oliveira, ao meu lado, Thiago Ferraz. Vamos aos destaques desta edição.
0: Governo e Congresso fecham acordo para renegociar 100 bilhões de reais em dívidas do agronegócio.
2: Túnel Santos Guarujá avança com a assinatura de termo que garante aporte federal de 2,6 bilhões de reais.
0: Estados Unidos confirmam tarifa de 25% sobre parte dos produtos brasileiros a partir de 22 de julho.
2: Espanha e Argentina decidem a Copa do Mundo de 2026 após eliminarem França e Inglaterra.
0: Estes são alguns destaques desta edição do Conexão Saudade. Na sequência, todas as informações. 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
4: Na Saudade, agora 5:04.
5: O governo federal e o Congresso Nacional chegaram a um acordo para renegociação das dívidas dos produtores rurais, estimadas em cerca de 100 bilhões de reais. As novas regras serão estabelecidas por meio de uma medida provisória que deve entrar em vigor nos próximos dias. Poderão ser beneficiados produtores que entre 2019 e 2025 tiveram perdas de pelo menos 30% da renda em suas safras. O financiamento terá prazo de 8 anos, com 2 anos de carência para o início do pagamento.
4: E o Tribunal de Contas da União mudou o entendimento sobre a aplicação do teto constitucional às gratificações pagas a servidores em cargos de chefia no Legislativo e no próprio TCU. A decisão foi aprovada pelo plenário por 8-1, atendendo a um pedido do sindicato da categoria. O teto constitucional tem como referência o salário dos ministros do Supremo Tribunal Federal, hoje em torno de R$ 46 mil. Nos bastidores, líderes do Congresso Nacional articularam a mudança no entendimento que até então defendia a manutenção do limite constitucional.
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0: Na saudade, ótima tarde para você. 5h22, James Arthur.
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0: As informações do trânsito para você, ouvinte da Saudade FM, de acordo com o ex Ecovias Imigrantes, neste momento, Anchieta sentido litoral, trânsito lento, dos quilômetros 62 ao 65 por alto fluxo de veículos comerciais. Nos demais trechos, nesse momento, de acordo com o ex, trânsito normal. 5h22, boa tarde.
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6: Agora 5h26.
7: A Autoridade Portuária de Santos e o Governo do Estado de São Paulo assinaram um termo de compromisso que define as regras de governança e o repasse dos recursos federais para a construção do túnel Santos-Guarujá. O documento atende às exigências do Tribunal de Contas da União e garante segurança jurídica e financeira para a execução do projeto. O aporte da União será de R$2,6 bilhões. O termo foi assinado pelo presidente em exercício da Autoridade Portuária de Santos, Júlio César Alves de Oliveira, e pelo secretário estadual de Parcerias e Investimentos, Rafael Benini.
6: E a Liga Independente Cultural das Escolas de Samba de Santos pediu o tombamento da passarela do samba Drauzio da Cruz no Complexo Cultural da Zona Noroeste e das áreas utilizadas nos desfiles. A iniciativa surge em meio a discussões sobre o futuro da área e tem como objetivo garantir a permanência do Carnaval Santista no local que recebe os desfiles oficiais há 20 anos. A Liga defende que a proteção inclua não apenas a passarela, mas também as áreas de concentração, dispersão e apoio, essenciais para a realização da festa.
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1: 5h36, um incêndio de grandes proporções atingiu uma empresa no bairro Itaipava, em Itajaí, no litoral norte de Santa Catarina, na tarde desta quarta-feira. Segundo as primeiras informações, o fogo atingiu a fábrica da Colute e uma densa cortina de fumaça pode ser vista, na verdade, em diversos bairros da cidade. Por pelo menos 4 caminhões do Corpo de Bombeiros, incluindo uma autoescada mecânica, foram mobilizados para combater as chamas. Não há informações oficiais sobre as causas do incêndio. E o governo dos Estados Unidos anunciou uma tarifa adicional de 25% sobre parte dos produtos brasileiros, com entrada em vigor prevista para o dia 22, agora de julho. Ficaram de fora da nova cobrança alguns dos principais itens exportados pelo Brasil, como carne bovina, café, suco de laranja e petróleo bruto. A sobretaxa vai atingir produtos como etanol, máquinas agrícolas, maquinário elétrico, calçados, vestuário, equipamentos de mineração, papel, produtos químicos, bens de capital e manufaturados em geral. A investigação comercial dos Estados Unidos também cita o PIX e o comércio de etanol entre os temas analisados.
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0: Na saudade, agora 15 para 6, Groovy Washington Jr.
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0: As informações agora das travessias litorâneas para você, ouvinte do Conexão Saudade. De acordo com o site da CEMIL, Santos Guarujá no momento com 8 balsas, tempo de espera em Santos 40 minutos, no Guarujá 25. Travessia Guarujá Bertioga, apenas uma embarcação no momento, tempo de espera chega a 40 minutos. Travessia de pedestre Santos Vicente de Carvalho, com 3 embarcações e o tempo de espera é de 12 minutos. No litoral norte, São Sebastião e Ilhabela, 7 balsas, tempo de espera é de meia hora.
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8: Boa tarde a todos. Segundo a meteorologia, teremos uma sexta-feira de bom tempo e sol em grande parte do litoral paulista. As temperaturas amanhã vão oscilar entre a mínima de 16 e a máxima de 27 graus. O vento vai soprar fraco de nordeste e o mar vai ficar calmo na maioria das praias da Baixada Santista. Por hora é só. Amanhã eu volto com a previsão para o final de semana.

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1: Na saudade, faltando agora 6 minutos para 6. Robinho Júnior voltou a utilizar o nome do pai na camisa do Santos. O atacante havia surpreendido ao entrar em campo como Juninho, no amistoso contra a União São João, mas decidiu retomar a identificação Robinho Júnior. O jogador de 18 anos foi um dos destaques da vitória santista, com uma assistência e o primeiro gol marcado pelo clube em cobrança de pênalti. Nas categorias de base, o atacante era conhecido como Juninho. Ao chegar ao elenco profissional, passou a usar Robinho Júnior em homenagem ao pai.
2: E ontem foi a vez do time da Inglaterra enfrentar a Argentina. A Inglaterra começou abrindo o placar e no segundo tempo os argentinos marcaram 2 gols, ficando à frente dos ingleses. Portanto, a final já está decidida. Espanha e Argentina vão disputar a grande final no dia 19 de julho, às 16h, em New Jersey. O torneio começou em 11 de junho, com a vitória do México por 2-0 sobre a África do Sul, no estádio Azteca. Ao todo, 48 seleções iniciaram a disputa, que teve México, Canadá e Estados Unidos como países sede da Copa do Mundo de 2026. O Brasil parou no meio do caminho, deixando o sonho do Hexa para trás.
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0: Quem sabe eu ainda sou uma garotinha.
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2: Na Saudade, agora 6:04.
3: Os candidatos aprovados no vestibulinho das escolas técnicas estaduais, as ETECs, têm até esta sexta-feira para entregar a documentação necessária à matrícula. A primeira chamada já foi enviada aos aprovados por e-mail e mensagem de texto. A classificação geral do processo seletivo para o segundo semestre e a lista de documentos exigidos estão disponíveis no site do vestibulinho das ETECs.
2: E a Prefeitura de Santos iniciou a limpeza da rede de dragagem em ruas do bairro Rádio Clube para melhorar o escoamento das águas da chuva. Nesta primeira etapa, os serviços estão sendo

0: realizados nas ruas Vereador Álvaro Guimarães e Leonel Ferreira de Souza. Na sequência, as equipes atuarão nas avenidas Hugo Maia e Brigadeiro Faria Lima. Além da limpeza, será feito um levantamento técnico da rede de dragagem para planejar futuras obras e também reduzir os riscos de alagamentos.
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0: Da Saudade, 6:13, Manhattans.
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0: Vamos lá com as informações do trânsito local para você, ouvinte da Saudade FM. Você que ouve os 99,7 aqui na Baixada, as informações para você que circula em Santos. De acordo com o Waze, a orla da praia realmente com problemas, hein? Desde a divisa, para você que vem de São Vicente, em direção à ponta da praia, totalmente a orla, toda tomada com trânsito parado. Avenida Bartolomeu de Gusmão, Vicente de Carvalho e também Avenida Presidente Wilson. Portanto, muita paciência para você que vem sentido São Vicente e também para você que vai sentido São Vicente. 6:13 agora, de acordo com o Waze, algumas vias também com trânsito bem carregados. Avenida Senador Feijó, desde o centro de Santos, até ali próximo à Vila Matias, com trânsito intenso a parado. Rua Joaquim Távora, também a partir da Ana Costa, em direção ao canal 1 e o canal 2, também com trânsito intenso. E para você que sai da cidade nesse momento, Avenida Presidente Getúlio Dornelles, com trânsito parado, e Avenida Martins Fontes, com trânsito leve a moderado. 6:14.
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1: Na saudade, 6:26.
2: Ninguém acertou as 6 dezenas da Mega Sena sorteadas na terça-feira. Com isso, o prêmio acumulou, está estimado em 30 milhões de reais para o próximo concurso e as apostas podem ser feitas até às 8 horas da noite de hoje.
1: E o novo acesso viário entre o contorno sul da Rodovia dos Tamoios e o Porto de São Sebastião já está em operação. A estrutura permite que caminhões entrem e saiam do terminal por um acesso exclusivo, sem passar pela região central da cidade. A obra conta com um viaduto de 280 metros, duas alças de acesso e recebeu um investimento de 55 milhões de reais. A expectativa é melhorar a logística portuária, reduzir o tráfego de veículos pesados nas ruas urbanas e aumentar a segurança para motoristas e moradores. As obras começaram em agosto de 2025, geraram cerca de 180 empregos e completam o contorno sul da Tamoios, que encurtou o tempo de viagem entre Caraguatatuba e São Sebastião.
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0: 4 na saudade, ótima noite para você, Luciana Mello.
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0: As informações do trânsito para você, ouvinte da saudade, 6h34, mais uma vez falamos sobre as travessias litorâneas. De acordo com o site da CEMIL, Santos Guarujá no momento 8 balsas, tempo de espera em Santos 35 minutos, no Guarujá 20. Travessia Guarujá Bertioga, 2 balsas, tempo de espera de 20 minutos. Travessia de pedestre Santos Vicente de Carvalho no momento com 3 balsas, 3 embarcações na verdade, e o tempo de espera é de 12 minutos. No litoral norte, São Sebastião e Ilhabela, 6 balsas, tempo de espera em São Sebastião 30 minutos, em Ilhabela 45. 6h35, agora as estradas, de acordo com o ex Ecovias Imigrantes, neste momento. As informações são as seguintes: Imigrantes, sentido litoral, trânsito lento, dos quilômetros 66 ao 70. Anchieta, sentido São Paulo, trânsito lento, também dos quilômetros 19 ao 16 e dos 64 ao 60, por alto fluxo de veículos. 6h35, nos demais trechos, trânsito normal.
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0: 6h36.
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1: 6h47, o estado de São Paulo registrou o dia mais frio de 2026. Em Campos do Jordão, na Serra da Mantiqueira, os termômetros marcaram 1 grau, a menor temperatura do ano em uma cidade paulista. A previsão é que a onda de frio comece a perder força a partir de hoje.
2: Agora é hora de relembrar um dos maiores sucessos do Roupa Nova. Lançada em 88, a canção Bem Simples conquistou o público com sua melodia delicada, uma letra que fala de amor, leveza e a beleza dos sentimentos verdadeiros. Com a harmonia característica da banda e a interpretação marcante de Ciro Pessoa e Paulinho, Bem Simples se tornou um clássico da música brasileira e continua emocionando diferentes gerações. No Conexão Musical de hoje, vamos ouvir Roupa Nova, Bem Simples. Boa música para você aqui na Saudade.
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0: Na saudade, faltando agora 5 minutos para 7 Heart.
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8: Faltando agora 2:07, temperatura na marca dos 19 graus.
9: Estes foram alguns destaques desta edição.
8: Governo e Congresso fecham acordo para renegociar 100 bilhões de reais em dívidas do agronegócio.
9: Túnel Santos Guarujá avança com assinatura de termo que garante aporte federal de 2,6 bilhões de reais.
8: Estados Unidos confirma tarifa de 25% sobre parte dos produtos brasileiros a partir de 22 de julho.
9: Espanha e Argentina decidem a Copa do Mundo de 2026 após eliminarem França e Inglaterra.
8: E assim a gente chega ao fim de mais um Conexão Saudade.
9: Continue com a nossa programação e fique ligado em nosso site para estas e outras informações.
8: Nova edição amanhã, 7 da manhã.
9: Uma excelente noite para você e até lá.
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0: Rita Lee, ainda Wonderland com Simple Red, as melhores músicas para você aqui na maior rádio flashback do Brasil. Uma excelente noite, uma excelente quinta-feira para você que está aqui na Baixada Santista, na sintonia 99,7 e também no interior de São Paulo em 105,5. 7:28, boa noite.
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0: Na saudade, ótima noite. Esse é George Michael com Freedom. Ainda Michael Jackson e Paul McCartney, The Girls Is Mine e Jota Quest, Fácil. 8:04, boa noite. Eu, Thiago Ferraz, fico por aqui. Volto amanhã às 15:00. Na sequência, tem a Adriana Lima. Pra você, uma excelente noite. Continue na maior rádio flashback do Brasil.
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0: Tina de Luca, Tolentino Filgueiras 80.
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2: Excelente noite para você, 8 horas e 5 minutos. 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

0: da maldade. Na saudade você ouviu Berlin, Take My Breath Away, tema do filme Top Gun, clássico da década de 80. Ainda Whitney Houston, I Have Nothing. Essa a gente já vai pro comecinho da década de 90 para recordar sucessos que marcaram época na maior rádio flashback de todo o Brasil. 8:30. 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

0: Saudade FM, Madonna com Rain e os Paralamas do Sucesso, Romance Ideal. Logo após o brevíssimo intervalo, tem a veiculação obrigatória da Voz do Brasil. Às 22 horas eu volto aqui no seu dial com a nossa programação musical. Lembrando que a partir de agora ela continua, viu? Para ouvir as músicas, é só acessar o nosso site, saudadefm.com.br. Se você preferir, pode também baixar o nosso aplicativo oficial, ele é gratuito. Ouça através da Alexa, da Apple TV, também da sua Smart TV, do satélite de TV digital. Eu, Adriana Lima, volto já já.
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